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3: Nueva York.

televisão. E acaba aceitando o homem que tem televisão. Acaba assistindo a visão na televisão. Isso, né?

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Ouvi o Rodrigo com Stupid Song aqui a tocar na tua cidade FM. O meu nome é Pedro Góias e sou a voz que te faz companhia até às 11 da noite por aqui na tua cidade FM com muita, muita música. Acabámos de ouvir Olivia Rodrigo e vamos ouvir outra Olivia, chamada Olivia Dean com Man I Need. Vamos a isso.

Sozinhos em Casar é para Esquecer, aqui a tocar na tua Cidade FM, onde vais contar com Selena Gomez em Bad Wire, Leonard Johnny e Plutónio em 25 de Abril, Ray com Where's My Husband e muito, muito mais. Por agora, Pedro Sampaio, sequência feiticeira.

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1: Bom domingo e boa viagem. O meu nome é Pedro Góis e faço parte de um programa chamado Acorda, que acontece de segunda à sexta-feira das 7 às 11 da manhã comigo, Artur Simões e Joana Miranda. Esse programa é muito, mas mesmo muito peculiar e esta semana falámos de pombos por acaso. Vamos ouvir.
2: Eu acho que os pombos são uma minoria.
1: Apesar de serem muitos.
2: Poder, são uma minoria na raça de animal que são.
1: Sim.
2: São hostilizados e eu acho que nós temos de fazer mais pelos pombos.
3: Mas eram os nossos mensageiros, meu.
1: Tu como é que consegues meter um pombo a voar daqui para Sevilha e voltar, meu?
2: Olha, isto até me está a impressionar. Nós teríamos os pombos, meu.
1: Ah.
2: Nós fizemos com que eles fossem apegados a nós, eu aos seres humanos, trabalhassem para nós e agora damos-lhes um chute no rabo. Mesmo.
4: E agora uma história da Paula.
5: Este sábado estava na Expo e passo numa zona onde está um casal de olhar muito admirado. Era um filhote de pombo, que estava muito calor, deve ter caído o ninho. Eles estavam a tentar dar água. Fui pedir uma caixa e tenho lá em casa para dar de comer.
1: Oh, já deve ter problemas na vida, já deve ter coisas para tratar.
6: Pegou neste mini ser, não é? Ele voou para casa e está a tomar conta dele.
7: A Joana está a chorar.
1: Paulo, achas que podemos dar um nome ao pombo?
6: Ah, sim!
1: Isso era bem fixe.
4: Que nome é que vamos dar?
2: Zé!
1: Acorda! É de facto um programa especial, é verdade, todos sabemos disso. E se vocês quiserem, podem participar através do 911 911 978. 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

Bad Bunny com Debbie, tirar umas fotos aqui a tocar na tua cidade FM. O meu nome é Pedro Góes, faço-te companhia hoje até às 11 da manhã e desejo-te uma excelente viagem. Toca agora aquele amidalcinho, leva tudo. Alô.

E o Galo e Solto com Jamaica Bam Bam aqui a tocar na tua cidade FM. O meu nome é Pedro Góes e garanto-te muito boa música. Vai tocar The Weeknd com Call Out My Name, Olivia Rodrigo com Stupid Song, vizinho.

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Clica do 2T aqui a tocar na tua cidade FM, onde vais contar com Olivia Dean, Benson Boone, Pedro Sampaio, MC Melody, Dua Lipa e muito, muito, mas mesmo muito mais. Por agora, Plutónio Interestelar, só se quiser.

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2: Pedro Sampaio, consequência feiticeira aqui a tocar na tua cidade FM. O meu nome é Pedro Góes, desejo-te uma boa viagem. Eu faço companhia pelo menos mais uma horinha até às 11 da manhã e prometo muito boa música e por isso mesmo aqui está o prometido. E a Belé, com não tinha nem sentido. Vamos a isso.

Clássico da Tini Lucas Maia, com a última dança aqui a tocar na tua cidade FM. O meu nome é Pedro Góias, dou-te muito boa música por aqui até às 11 da manhã. Depois continua a boa música, mas eu já não continuo. Até lá vais ter Veio com Talvez Você Precise de Mim, Plutónio com Vergonha na Cara, Taylor Swift com The Fate of Ophelia. Mas por agora, Olivia Rodrigo, Stupid Song.

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1: Bom domingo e boa viagem. O meu nome é Pedro Góias e esta é a minha despedida. Costumo dizer sempre: amanhã, segunda-feira, estou de volta a partir das 7 da manhã para te fazer companhia com a Acorda, juntamente com o Arthur Simões e com a Joana Miranda. Não, desta vez não, porque eu vou de férias segunda e terça, não estou cá, mas o Arthur e a Joana fazem-te companhia a partir das 7 da manhã com o Acorda na segunda e na terça-feira, e eu junto-me a partir de quarta-feira. Vou estar com a Catarina Silva e com a Leonor Filipa de quarta a sexta, ou seja, quarta, quinta e sexta, a fazer o Festival Mar Me Quer em Portimão. A emissão vai ser das 6 da tarde às 11 da noite, portanto já sabes, se quiseres ouvir, sou eu, a Catarina Silva e a Leonor Filipa no Algarve de quarta a sexta-feira. Portanto já sabes, conta comigo.

0: Vizinhos, com o pôr do sol a animar esse teu fim de semana. Boa viagem, um ótimo domingo. O meu nome é Leonor Carvalho, até às 4 da tarde a fazer-te companhia. Podes contar comigo então até lá.
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0: Ainda daí temos muito o que falar, música nova a sair, álbuns que podem estar a caminho e um regresso ao estúdio muito, mas mesmo muito, aguardado, prometo. E filmes no cinema que já conhecemos há alguns anos, mas que agora regressam para celebrar uns 25 anos. É disto e muito mais que falamos hoje. Para já, segues ao som de Festa do Big Jim, postou no Daily, logo a seguir Kalema e Dilcinho a juntarem-se a ti com Leva Tudo.
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Bom fim de semana ao som da Cidade FM e obrigada por escolheres a Rádio Jovem número 1 do país. O meu nome é Leonor Carvalho, é comigo que contas até às 4 da tarde e com muita música para te dar também. Para já, Shakira e Burna Boy com Die Die, a arrancar 15 minutos de música seguida. Shakira, que pode ter aí álbum novo a vir a caminho. Na semana passada pôs um story no estúdio e descreveu: apostaram mesmo que eu estava de folga. O que reuniu aqui algumas suspeitas. A ser verdade, será o sucessor de Las Mujeres Ya No Lloran, álbum de 2024. Vamos ver, mas espero que sim.

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1: Bom fim de semana ao som da Cidade FM. Espero que esteja tudo bem desse lado. O meu nome é Leonor Carvalho, é comigo que contas até às 4 da tarde. E eu não sei como é que anda o teu nível de esoterismo. Basicamente esta palavra quer dizer o conhecimento que está fora, independente da experiência de uma pessoa. Portanto, coisas assim que não são bem comprovadas pela ciência. Eu não sei como é que está o teu nível de crença nesse tipo de coisas. Eu sempre fui muito cética, mas mais recentemente comecei a abrir o meu espírito, não para acreditar, mas para pelo menos estudar e informar-me. Aliás, inclusive, neste momento o livro que estou a ler é sobre espiritismo. Allan Kardec, o pai do espiritismo, foi quem tentou, não é bem teorizar, mas quem estudou esta coisa das pessoas às vezes dizerem que sentem coisas e tudo mais. A propósito disto, esta semana, um amigo meu disse-me: olha, eu acho que já sei ler cartas de tarô. E eu tive uma experiência que te conto já daqui a pouco. Não correu bem, não correu assim tão bem, já percebes porquê. Antes disso, Olivia Rodrigo com o Stupid Song. Logo a seguir, Raul Alejandro, traz-te toda a ti, é só se quiseres.
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1: Cidade FM, bom fim de semana, espero que esteja tudo bem contigo aí desse lado. O meu nome é Elinor Carvalho, até às 4 da tarde a fazer-te companhia. E como disse há pouco, eu não sei como é que está o teu esoterismo, a tua dimensão espiritual, se acreditas, se és cético, se dás uma oportunidade, se... enfim, não sei como é que está. A minha vai abrindo progressivamente, eu vou estando cada vez mais disponível, pelo menos para ouvir sobre, não é acreditar ou decidir em que é verdade ou o que é que não é. É mais para estar aberta a isso. E nesta sequência, esta semana aconteceu-me estar em conversas com um amigo e também uma amiga assim com alguma veia espiritual aberta, disponível para conhecer mais, e disse-me que tinha já fala e já aprende sobre tarot há algum tempo e que achava, disse-me logo, não sei fazer uma leitura das cartas, isso ainda não consigo, mas já consigo interpretar qualquer coisita. E eu, olha que giro, nunca fiz uma, e vamos ver também, ou seja, eu estou aberta a isto, mas dou o valor que isto tem, não é? Ele não me ia dizer nada, que eu ficava, bem, é mesmo isto que vai acontecer, acredito completamente, posso cruzar os braços e sei que a minha vida vai ser isto. Não, queria só naquela, deixa-me ver. Pá, e de facto fui à casa dele, não só para aquilo, estávamos a conviver, tudo bem, depois chegou a parte em que ele foi buscar o baralho e disse-me, espalhou as cartas, pediu-me que escolhesse três, pus as três cartas lado a lado e aquilo que ele fez foi sacar de um pequeno livrinho que basicamente tinha o nome de todas as cartas daquele baralho. Então dizia, carta sol, tracinho, sei lá, pobreza, no entanto, boas relações. Ou seja, o significado de cada carta. Portanto, a interpretação, e eu sei que isto é rádio e tu não me vês, mas eu neste momento estou a fazer aspas com as mãos, a interpretação que ele soube, que ele disse que sabia tirar, não era nenhuma interpretação, era eu tirava cartas ao acaso e ele lia o livrinho, lia e lia o significado em voz alta. E eu disse, ah, então, mas vá, o que é que tu interpretas? Disse ele, não, não, esta parte aqui és tu que tens de interpretar. Eu, ai, sou eu! Eu é que tenho de interpretar! Tu sabes, e estás a estudar o tarot cada vez mais, e agora sacas-me no livrinho com códigos, que é, ah, a tua carta é B6, pronto, então quer dizer isto, isto e isto. Errado. Irritou-me já, mas também lhe disse que eu acho que é isto. Na amizade não pode haver reservas, é sermos sinceros. Deixa

O Plutónico Interestelar a tocar na Cidade FM. Bom fim de semana, esta é uma das que podes ouvir na Cidade Hip Hop Web Radio, que encontras no site em cidade.fm, com os melhores sons do Hip Hop Tuga e do Hip Hop Internacional. O meu nome é Elinor Carvalho, até às 4 por aqui. Para já deixo-te com os atores Luís Trigueixeiro e Bubas Pinho. Segues ao som de Tuna.

Bom fim de semana ao som da Cidade FM. Foram os vizinhos com um casar é para esquecer. Quem acabaste de ouvir? O meu nome é Elinor Carvalho. Até às 4 por aqui. Para já arrancam 15 minutos de música seguida. Começa o Chico da Tina. Este é Sou Grande no Amor. E dá nome ao próximo álbum que sai ainda este ano, do qual já conhecemos Vícios, Precinhas, esta

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1: Tenho um ótimo domingo ao som da Cidade FM e obrigada por estares e desse lado. O meu nome é Elinor Carvalho, contigo até às 4 da tarde. 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E quanto a dúvidas, vai a cidade.fm, é o nosso site onde podes consultar na íntegra o regulamento. Já a seguir, Pedro Sampaio com Sequência Feiticeira, também T-Rex, está tudo bem.
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1: Bom fim de semana ao som da Cidade FM, espero que esteja tudo bem desse lado. O meu nome é Leonor Carvalho, até às 4 por aqui. Se te fartas às vezes das tuas playlists, é normal, não és o único. E sobretudo, a boa notícia é que vai sair música nova. Desta vez falamos de Karol G, que editou na sexta-feira, dia 7 de agosto, Não Me Arrepiento de Sentir Tanto, o novo álbum e sucessor de Tropico Quenta, álbum editado no ano passado, em 2025. Este novo álbum tinha sido anunciado, soubemos que vinha aí no dia 29 de julho, no palco do Rogers Stadium, em Toronto, no Canadá. E a verdade é que isto não é assim tão comum. Karol G anunciou apenas o lançamento do álbum uns diazinhos, uma semana quase, antes do álbum sair efetivamente. Eu prefiro assim, sinto que é menos tempo de espera. Pessoal, às vezes anunciam, ah, daqui a um ano sai álbum, ok? Normalmente não é assim, normalmente é se calhar daqui a 3 meses sai álbum. E eu sinto que aí estou muito ansiosa. Assim como a Karol G fez, está tudo bem. É uma semana, passa rápido e depois ficas com novas músicas para ouvir também. Até porque deste álbum há aqui colaborações que eu, por exemplo, não esperava. Temos Drake, Bruno Mars, Judeline e Rosowski, Greg Gonzalez, e são estas as colaborações do álbum. Portanto, está cá fora. Não me arrepiento de sentir tanto, não me arrependo de sentir tanto. Eu acho que deve ser mesmo assim, não nos devemos arrepender da forma como somos, não é? A sentir, a forma como sentimos, tem muito a ver com como é que nós somos e, portanto, não mudar aquilo que somos. Que boa mensagem para este fim de semana. Doja Cat e SZA com Kiss Me More, mais tarde Chico da Tina em Vícios, Alex Warren com Ordinary. Não te esqueças, já podes ouvir este álbum em todas as plataformas digitais de Karol G.

O Bad Bunny com Deve Tirar Más Fotos, canção que deu nome ao álbum e também à digressão. Deve Tirar Más Fotos Tour já terminou e bateu vários recordes na indústria musical. Rendeu mais de 400 milhões de euros. Sim, senhora, não é brincadeira nenhuma. E duas das noites aconteceram aqui em Portugal. Em maio, eu não tive a sorte de estar presente. Bad Bunny anda um bocadinho desaparecido. Não sei o que é que estará por aí a vir. Sei que vai protagonizar um filme. Se calhar é por isso, se calhar anda a gravar. Billy para já, quando não tinha sentido, é só seguir.

E o Galho Solto com Jamaica a tocar na Cidade FM. Boa viagem, um ótimo fim de semana este que acabaste de ouvir. Passa também na Cidade Latina, uma web radio que encontras no nosso site em cidade.fm. Estejas tu onde estiveres, ligas a Cidade Latina e já sabes, só vais encontrar música feita por artistas latinos. Para já, Stupid Song, da Olivia Rodrigo.

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1: Boa viagem, um ótimo fim de semana ao som da Cidade FM. Estás comigo e estás muitíssimo bem, Leonor Carvalho, até às 4 da tarde por aqui e para te dar muito boas notícias. É que depois de anos de espera, parece que Rihanna está finalmente de regresso à música e foi A$AP Rocky quem a denunciou. Numa entrevista em The Jason Lee Show, o provável marido de Bad Girl Riri, porque namorado sabemos que ele é, revelou que Rihanna está finalmente em estúdio a trabalhar em novas canções. Isto depois acabou por perceber que podia ter falado demais e pediu desculpa ao seu amor.

0: O novo álbum vem suceder a Anti, lançado em janeiro de 2016. Até agora chamam-lhe R9, o R por ser a inicial de Rihanna, e o 9 por corresponder ao nono álbum. Antecedem-lhe Music of the Sun, de 2005, A Girl Like Me, do ano seguinte, em 2007, Good Girl Gone Bad, Rated R, em 2009, Loud, o álbum de 2010, Talk That Talk, em 2011, do qual faz parte esta que agora ouves, em We Found Love, em parceria com Calvin Harris. Mais à frente, em 2012, Unapologetic, e finalmente, Anti, em 2016. Continuamos sem data de lançamento, nem detalhes sobre o novo disco, mas esta é das confirmações mais concretas dos últimos tempos. É que eu acho que tem a ver com o portador da notícia. A$AP Rocky vive com Rihanna, tem filhos com ela, não ia inventar isto. Acho que é mesmo desta. E será que estes 10 anos foram propositados? Tenho tantas perguntas na minha cabeça. Claro que estou ansiosa para o álbum, mas mais ainda para as entrevistas que vou ter para ver, ouvir a própria a falar desta pausa, de tudo o que viveu, de como pensou neste projeto versus como é que ele acabou por ficar. Enfim, acho que já não temos mesmo de esperar por muito mais tempo. Anda, Rihanna, solta. Solta o que tens para dizer. Estamos aqui para ouvir.
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Shakira e Burna Boy com a música oficial deste Mundial de Futebol 2026. Chama-se Dai Dai e acabou de tocar na Cidade FM. Tenha um ótimo fim de semana. Espero que esteja tudo bem desse lado. O meu nome é Leonor Carvalho e as coisas podem ficar ainda melhor. É que há muita música boa para ouvir. Já daqui a pouco o Vague com Talvez Você Precise de Mim. Antes disso, a Karol G. Sente este é o Viera Conocido.

DJ Go, relíquia do 2T a tocar na Cidade FM. Bom fim de semana, obrigada por escolheres a Rádio Jovem número 1 do país. O meu nome é Leonor Carvalho, estou contigo até às 4 e se chegaste agora, deixo-te com 15 minutos de música seguida. Esta é da Olivia Dean, faz parte do álbum The Art of Loving. Tens So Easy to Fall in Love para ouvires agora mesmo, mas só se quiseres.

televisão. E acaba aceitando o homem que tem televisão. Acaba assistindo a visão na televisão. Isso, né?

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1: Cidade FM, bom fim de semana, obrigada por estares aí desse lado. O meu nome é Leonor Carvalho, até às 4 a fazer-te companhia. Já daqui a pouco partilho contigo dois regressos ao cinema que eu acho que te vão agradar bastante. É ouvir música, são duas musiquinhas e depois entro eu para te explicar tudo. Mas e mal-se com um EP de gang que chama-se Onelá, logo a seguir Bárbara Bandeira e Dillas. Juntam-se, tens carro para ouvir, mas só se quiseres.
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1: Bom fim de semana com a Cidade FM e obrigada por estares aí desse lado. Conta comigo, Leonor Carvalho, até às 4 da tarde. Eu não sei o quanto é que tu gostas de cinema e de estar sempre atualizado, mas eu duvido que haja por aí alguém que não goste de se recordar da infância. E é já este mês que, para celebrar em 25 anos, dois dos filmes da minha infância, pelo menos, voltam ao cinema. O primeiro é Harry Potter, regressa já a partir de 27 de agosto, apenas durante uma semana, muita atenção. E além de voltar aos cinemas, é também apresentado numa versão especial, com 12 minutos de imagens extra de bastidores da saga. As sessões vão acontecer em várias salas do país, portanto é uma questão de pesquisar. Já Shrek regressa também a 10 de setembro. É um clássico e deve ser exibido na versão dobrada em português, e toda a gente sabe que é melhor, com as vozes que conquistaram toda a gente, a mim sim. Pá, aquelas traduções, eu depois vi o filme em inglês e achava muita graça às traduções que se escolheram para o português. É que há ali coisas que não são bem à letra e são coisas, de facto, pronto, o português tem ginga, é uma tradução mais emocional que eu gosto muito. Para já ainda não foram divulgadas as salas onde o filme vai ser exibido, mas fica atento e pesquisa. Este Shrek, lançado em 2001, fez história porque venceu o primeiro Oscar de melhor filme de animação. Já Harry Potter e a Pedra Filosofal deu início a uma das sagas mais bem-sucedidas do cinema. Eu confesso, nunca vi Harry Potter. Marcou-me, quando digo marcou-me, era da minha altura, lembro-me perfeitamente brinquedos do Harry Potter, amigos meus que amavam, eu nunca fui essa pessoa. Portanto, olha, também tenho aqui uma ótima oportunidade. Shrek e Harry Potter, o regresso aqui durante uma semaninha, podes ir matar saudades. Já daqui a pouco tens Vizinhos com Pôr do Sol. Antes disso, a Megan Thee Stallion, chama-se Sweet.

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2: Pedro Sampaio com Sequência Feiticeira a tocar na Cidade FM e é com ele também que entramos nesta última hora de emissão. Bom fim de semana, o meu nome é Leonor Carvalho, até às 4 por aqui. Para já ouves BTS com Swim, um videoclipe gravado em Portugal no início deste ano. Esta Swim que faz parte do álbum da banda, a marcar o regresso à música depois de 4 anos a cumprir serviço militar na Coreia do Sul, o seu país de origem.

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Tem um ótimo domingo. Obrigada por estares aí desse lado. O meu nome é Leonor Carvalho. Para já deixo-te com 15 minutos de música seguida. Arranca Olivia Rodrigo com esta Stupid Song. Faz parte do álbum You Seem Pretty Sad for a Girl So In Love. Saiu dia 12 de junho e podes já ouvi-lo em todas as plataformas digitais.

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0: 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Aproveita esse domingo ao som da Cidade FM. Eu sou o Leonor Carvalho, até às 4 da tarde a tua companhia por aqui. 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E quanto a dúvidas, vai a cidade.fm, é o nosso site onde podes consultar na íntegra o regulamento. Já a seguir, deste com o Plutónio Interstellar, também Black Eyed Peas. Chama-se Ritmo para ouvir, mas só se quiseres.
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1: Tem um ótimo domingo ao som da Cidade FM. Estás comigo, Leonor Carvalho, e estás muitíssimo bem até às 4 da tarde a fazer-te companhia com muita música para te dar ainda. Só que aproximamos a passos largos do fim, já sabes. Eu não posso ficar aqui para sempre. Há mais gente a entrar a seguir, aliás, das 4 às 8 contas com a Beatriz Pinto. Mas antes disso, quero agradecer ter estado aí desse lado. Falámos de muita música nova, álbum novo de Karol G, Rihanna de volta ao estúdio, finalmente, depois de uma década de interrupções. Quer dizer, pode ser mais, depois de uma década sem música. A verdade é que Rihanna pode já ter ido ao estúdio e nós não sabemos, mas confirmado por A$AP Rocky, Rihanna estará a criar cinema. Passados 25 anos, Shrek e Harry Potter estarão no cinema agora no fim deste mês de agosto para celebrar, lá está, este 25º aniversário, e uma experiência de tarô que não correu assim tão bem, não porque me disseram coisas que eu não queria ter ouvido, mas porque tive um amigo que me convenceu que percebia mais do que aquilo que eu depois percebi, que ele realmente percebia. Se calhar foi confuso para mim também, ele também me confundiu bastante e esse foi o problema. Das 4 às 8 então à Beatriz Pinto, eu regresso amanhã, já estou de volta amanhã, ok? E portanto vou-te fazendo companhia durante esta semana. Para já, Bárbara Bandeira e Mike Eleven com Ride. Chico da Tina traz-te Vícios mais tarde, The Weeknd com Save Your Tears e muito, muito mais. É mesmo, só se quiseres.

0: Bad Bunny chama-se, David Tramatfotos e acabou de tocar na Cidade FM. Boa viagem e bom domingo. Estás comigo, Beatriz Pinto. Até às 8 da noite, é comigo contas.
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0: Espero que esteja tudo bem desse lado, que estejas a aproveitar muito bem esse fim de semana. E hoje falo-te sobre uma irritação minha. Se já me vais conhecendo, sabes que eu sou uma pessoa um bocadinho irritadiça. Portanto, hoje venho desabafar contigo. Assim é que é. Trago também gossip sobre a família real inglesa. Falo-te do macaco mais conhecido do mundo e ainda te trago muitas novidades. Portanto, é ficares por aí nestas 4 horas. Para já seguimos com música, agora com Alex Warren, nesta Ordinary. Já sabes, é só se quiseres.

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da FM, como posso até não te dar flores. Boa viagem, bom domingo, deixa de ficar, porque a seguir falamos de uma coisa que me irrita, que me tira do sério, que é pessoas que não sabem contar histórias. Infelizmente, há muitas por aí, se calhar eu sou uma delas, acho que não, por acaso, acho que sou uma pessoa que conta bem, mas é sobre isso que te falo a seguir. Para já, vamos à música Loner Johnny e Plutónio.

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1: Boa viagem e bom domingo ao som da Cidade FM. Estás comigo, Beatriz Pinto, e agora trago-te mais uma irritação minha. Para não variar, que eu sou uma pessoa muito irritadiça. Mas podemos falar de pessoas que não sabem contar histórias, por favor? Não, isto é um pedido genuíno. Aquelas pessoas que começam com "epá, nem imaginas o que me aconteceu", e tu pensas "ui, isto vai ser bom", e 5 minutos depois ainda estás preso na parte em que estavam a sair de casa. "Epá, conta logo, para com o suspense, irrita-me". É um talento raro, atenção, este de transformar um momento simples numa odisseia sem fim, porque depois entram os detalhes que ninguém quer saber. A cor das meias, o nome do primo do vizinho, o tempo que estava, não interessa, vai ao ponto, isto não custa. Ai, lá está, contar uma boa história é simples, só tem de ser curto, intenso e deixar-te a querer aqui um bocadinho mais. Não é preciso nenhum curso. É fácil. E o pior é quando finalmente chegam ao fim e não há nenhum fim. E dizem assim: "pronto, foi só isso". Foi só isso? Eu investi 8 minutos da minha vida nisto? Por isso eu peço-te uma coisa: se não sabes contar histórias, aprende, segue os meus conselhos e começa a contar bem as coisas.
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1: 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Por aqui na Cidade FM segues com muita música, agora com os grandes Missy Miles, Evandro e Peruca. Nesta I'm Sorry, já sabes, é só se

Shakira Bernabéu chama-se Daidai, acabou de tocar na Cidade FM esta música que tem uma energia inacreditável. Estás aqui, não podia estar melhor. O meu nome é Beatriz Pinto, a tua companhia até às 8 da noite. Portanto, ainda temos aqui muito tempo para conversar e, claro, para te dar a melhor música. Por isso agora deixo-te com Sabrina Carpenter e com esta que é uma das minhas favoritas. Tem uma letra inacreditável, chama-se Manchild.

foram os vizinhos a passar pela tua rádio com Casar e para Esquecer. E assim, vizinhos, casar até pode ser para esquecer para alguns, mas para outros não. E isto inclui a família real inglesa, é verdade? Há um casalinho que faz parte da família que teve um bebê, onde? Em Portugal, é verdade. Eu conto tudo já a seguir. Até lá, segues com 15 minutos de música seguida, a arrancar agora mesmo com...

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2: Estás na Cidade FM e estás muitíssimo bem. O meu nome é Beatriz Pinto e eu não sei quanto a ti, mas eu sou muito fã da família real inglesa e, ao que parece, está cada vez mais próxima de Portugal. Calma, vou explicar. Pela primeira vez na história, um bebé da família real britânica nasceu em Portugal. Chama-se Athena e é filha da princesa Mafalda de S. O apelido S pode não dizer grande coisa, mas ela faz parte da árvore genealógica, atenção, da família real britânica e, no fundo, é afilhada do rei Carlos III. E agora, a pergunta que toda a gente faz, mas porquê Portugal? Porque sim, pelos vistos, a princesa e o marido vivem cá há algum tempo e, por isso, Lisboa foi a cidade eleita para o nascimento da filha. E eu adoro estas pequenas coincidências da vida, porque às vezes pensamos que a família real está num mundo completamente à parte e, de repente, descobres que um bebê da família real começou a vida exatamente no mesmo sítio onde nós começámos a nossa. Eu acho fascinante.
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1: E bem, eu não sei se tu te lembras aqui há uns tempos de te falar do Punch, que basicamente é um macaco que foi abandonado à nascença pela mãe e ficou muito conhecido, mas tipo, muito conhecido mesmo, por andar sempre com um macaco de peluche atrás para todo o lado. Pois bem, ao que parece, tem mesmo muitos fãs. Isto porque o Punch fez um ano e recebeu 2.500 cartões de parabéns. Sim, ouviste bem, mandaram-lhe cartões de todo o mundo. Como eu disse, Punch ficou conhecido porque aquele peluche era quase uma boia. Era a maneira dele, ou melhor, era a maneira que ele tinha de se sentir seguro depois de ter sido rejeitado pela mãe, e eu acho que isso bateu a muita gente. A melhor parte é que agora já quase não precisa dele, anda a brincar com outros macacos, está muito mais confiante, e o peluche já não anda com ele para todo o lado. É engraçado como uma história tão simples consegue juntar milhares de pessoas à volta do mesmo macaco, no meio de tanta coisa que aparece na internet. Esta até sabe bem saber, não vou mentir. Por aqui na tua Cidade FM, segues, aliás, com música, agora com Bispo e com esta, O Teu Cheiro, logo a seguir Vizinhos com Pôr do Sol, também The Weeknd a passar por aqui com In Your Eyes e muito mais, é só se quiseres.

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Olívia Rodrigo chama Stupid Song, esta que acabou de passar na Cidade FM. E já agora, se não sabes, ficas a saber que Olívia Rodrigo lançou recentemente um novo álbum chamado You Seem Pretty Sad for a Girl So In Love. Se ainda não ouviste, faz-me um favor a mim, faz-te um favor a ti e vai ouvir. Está disponível em todas as plataformas digitais. Eu sou Beatriz Pinto, a tua companhia até às 8, e tenho muita música para te dar. Por isso agora deixo-te com a Suntrix nesta Golden. Boa viagem e bom domingo.

0: E solta trazerem-te muito boa energia com esta Jamaican Bam Bam na tua Cidade FM. Boa viagem, espero que esteja tudo bem desse lado, que estejas a aproveitar muito bem esse fim de semana. Deixa de ficar, porque se és fã de Ted Lasso, então trago aqui uma novidade que eu acho que vais gostar. Conto contigo, até lá tens música agora com Chiquitatina, nesta Vícios.
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1: Bom fim de semana ao som da Cidade FM. Estás comigo, Beatriz Pinto. E atenção, fãs de Ted Lasso, trago novidades. Primeiro, disseram que a série tinha acabado. Nós aceitámos, chorámos, fizemos o luto, seguimos com a nossa vida e agora dizem, afinal, não. Sim, é verdade, percebeste bem. É oficial, Ted Lasso vai voltar. E se eu gosto quando as séries fazem isto? Não, não gosto, porque uma pessoa nunca sabe se pode confiar no fim. Daqui a nada também volta ao Friends, mas pronto, é o que é. Neste caso, até faz sentido. Ted vai regressar, só que desta vez não vai treinar a equipa masculina. Vai pegar numa equipa feminina, Slay, gostei. E eu acho que esta é daquelas mudanças que podem correr muito bem, porque a personagem continua a ser a mesma. E atenção, também regressam algumas personagens que toda a gente queria voltar a ver. Por isso, acho que os fãs podem respirar de alívio. Agora só uma coisa que eu peço: não estraguem a série que acabou bem, está bem? Mas pronto, eu vou ver na mesma, tu também. Não vale a pena fingirmos que não.
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1: E bem, agora vamos falar de uma coisa que de certeza que já passou pela tua cabeça quando estavas a fazer check-out de um hotel, que é se é mesmo ok levar coisas de lá. Imagina, sabonetes, shampoos, kits de costura, isso, ok, é quase tradição, quem nunca, até aí está tudo bem, mas e roupas? E toalhas? E almofadas? Também é ok? Eu sei que é tentador, mas há limites. Eu acho que o hotel já tem noção que tu vais levar o sabonete, mas o resto, se calhar, não têm tanta noção. Agora, se este tema te interessa, e eu sei que sim, ouve Contenda, que é um podcast da Cidade FM, comigo, Beatriz Pinto, e com o Pedro Góias, onde nós discutimos isso mesmo e muitas outras coisas. Vale muito a pena, mas claro, com a moderação exemplar da Rita Domingues, que é a nossa coordenadora de produção da Cidade FM, por isso vai lá dar assim uma espreita dela, vais ver que vais gostar. Mas agora, lá está, a questão é quem é que vai ficar com que lado? É ouvir nas plataformas digitais, em cidade.fm ou, claro, no Rail. Por aqui, segues com música, de que nada tens Richie Campbell e Plutónio para ouvires com C'est la Vie, também J Balvin com Que Más Pues, mas agora ficas bem entregue à grande Lady Gaga com esta Abracadabra.

televisão. E acaba aceitando o homem que tem televisão. Acaba assistindo a visão na televisão. Isso, né?

E é na ótima companhia de David Thames com Rain Dance, esta música que é uma das minhas favoritas aqui na playlist da tua Cidade FM, que entramos nesta última hora de emissão. Estás comigo, Beatriz Pinto, sou eu a tua companhia, lá está até às 8, portanto ainda há aqui uma hora que vai ser muito divertida e claro com muita música. Segues agora a viagem na ótima companhia dos vizinhos com esta Pobre Ex-Namorado. 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

Chitatina e Lucas Maia, chama-se Última Dança, esta que acabou de tocar na Cidade FM. Boa viagem, espero que esteja tudo bem desse lado. Eu sei que amanhã já é segunda, mas não penses nisso. Aproveita o momento, aproveita o dia. Por aqui segues com 15 minutos de música seguida. Daqui a nada tens Post Malone e Quavo para ouvir-te com Congratulations. Também Missy Miles e Wet Pet Gang com Onelá. Ainda a tua Luís Trigueiro e Buba Espinho com Tu na Tua e muito, muito mais. Mas agora quem chega é a grande Olivia Dean com esta So Easy to Fall in Love. 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

0: Papillon com mais um Bem Perto das 8, o que significa que por hoje está feito. É verdade, está na hora de me ir embora, aproveitar o resto deste domingo e espero que tu faças o mesmo. Eu sou Beatriz Pinto, fui a tua companhia durante estas últimas 4 horas. Obrigada por estar sempre desse lado e por fazeres da Cidade FM a Rádio Jovem número 1 em Portugal. Se me quiseres ficar a conhecer melhor, podes sempre acompanhar-me pelo Instagram, @BeatrizPPinto, e também, claro, através do Instagram da nossa rádio, @CDD_FM. Quanto a mim, estou de volta amanhã à tua Cidade FM, das 11 da manhã às 4 da tarde. Aliás, durante a próxima semana, é nesse horário que me podes encontrar. Eu vou, mas tu fica por aí, porque a boa música não para e é já a seguir. Fica bem e beijinhos.
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